0: Fecharam com toda a buração, né? Com a porta fechada, com o turismo, vamos fazer uma mistura.
1: Roger, 3-3.